0: 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Tigres de Bengala, Mente e Coração.
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0: Ai, como tem gente participando, gente. Obrigado, obrigado, obrigado. Ó. A Vânia de Lages, Santa Catarina, tá participando conosco. Já mandou a foto dela com a mamãe. Ô, Vânia, obrigado, hein? Grande abraço pra você. Alô, Santa Catarina, alô, Lages. A Solange, em São Luís do Maranhão, também mandou a foto aqui da família, filhos lindos. Parabéns, Solange, um abraço pra você, também aí pra netinha, né? A neta nos braços da mamãe, Elice, um abraço. A Odete, em Caiapônia, Goiás. Oi, Cacá, estamos por aqui, hoje em Caiapônia, Goiás. Tô aqui, ó, lavando roupa e trabalhando. Meu amigo Newton, de São Paulo, Interlagos, ele falou assim, Cacá, boa tarde. Ó, o Newton que tá falando, hein? Cacá, boa tarde. Nós, homens, né? 90% das vezes estamos naturais nas fotos, mas tem alguns poucos que usam efeitos também nos celulares. Mas as mulheres, a mulherada, ele fala, ó, tem cliente que eu atendo que na foto do WhatsApp é uma pessoa e ao vivo é outra completamente diferente. Ô, Nilton, grande abraço pra você, obrigado aqui pela participação. A minha amiga Cris Feijó, do Rio de Janeiro, tá conosco. Ela já entrou em contato lá, já entrou no Instagram da Faculdade Batista Pioneira para ter mais informações sobre o 9º Congresso de Arqueologia, Arqueologia Bíblica. Ô, Cris, obrigado, hein? Um grande abraço para você, um abraço carinhoso para todo o pessoal do Rio de Janeiro, pessoal aí do Recreio dos Bandeirantes. Eu também quero aproveitar e mandar um abraço para quem está sintonizado neste momento, para você que está nos, para você que nos acompanha de qualquer parte do mundo, você que está em Portugal, você que está no Japão, nos Estados Unidos. Muito obrigado pela audiência, obrigado por fazer parte da nossa programação nesse dia tão importante, dia tão especial, que é o Dia do Trabalho. 1º de maio, aqui no Brasil, a gente comemora o Dia do Trabalho, e no Dia do Trabalho, muita gente descansa, é ou não é? No Dia do Trabalho, muita gente descansa. E é um descanso merecido, vai. Fala a verdade, você sabe que é um descanso merecido, vai.
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0: Alô, meu amigo Nelito Sanfoneiro, participação de Marcos André. Papa Capim. Alô, Nelitão, grande abraço para você, meu irmão querido.

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5: Cinco horas e trinta e três minutos. Eu acabei de receber a mensagem aqui do Márcio e Deise. Eles escreveram o seguinte: alô, Cacá, você disse USA, né? Você disse Estados Unidos? Presente. O Cacá produtor é bom, né? Porque eu era produtor aqui da rádio. Mas locutor é craque. Ô, rapaz, para, vou ficar todo envergonhado, todo vermelho, tu vai ficar todo vermelho aqui. Cacá, você nasceu para isso, meu irmão. Que Deus te abençoe nesse dia de trabalho, na nobre missão de comunicar. Melhor ainda quando leva entretenimento e a palavra do Eterno. Ô, Marcião, obrigado, querido. Um grande abraço para você, um abraço também para Deise. E continue divulgando aí em USA, né, a programação da RTM Brasil. Converse aí com seus amigos aí da comunidade, converse com o pessoal, peça para que eles instalem para que eles baixem o nosso aplicativo, que está disponível tanto para o sistema iOS quanto para o sistema Android. E o melhor de tudo é que ele é grátis, não vai pagar nada por isso, e vai ter a programação da RTM Brasil 24 horas por dia, 365 dias por ano. Obrigado, Marcinho. Obrigado, Deise. Um abraço para vocês. E agora, tá chegando aqui na programação da RTM Brasil o programa Palavra e Viola. Esse aqui, ó, esse programa é para quem gosta de moda de viola, viu, gente? Para quem gosta de música sertaneja raiz. E hoje, o Vitor Quevedo, ele traz a seguinte seleção musical: músicas cristãs ao som da viola caipira. Tem a música cantada por ele, Vivemos pela Graça. Aí tem Mineiro e Mineirinho, Só Jesus. E tem uma canção que faz parte da harpa cristã, Vitor Quevedo cantando Exaltado com a viola caipira. E tem também a leitura do Salmo 34. Vai ser bom demais, hein? Então, você está preparado? Aumente o volume e venha curtir com a gente mais uma edição do programa Palavra e Viola.

Muito bem-vinda, está no ar mais uma edição do Palavra e Viola, seus minutinhos de fé e esperança ao som da viola caipira. Aqui é o Vitor Quevedo e eu convido você para passar os próximos minutinhos conosco aqui no Palavra e Viola, onde nós vamos ouvir a voz de Deus por meio de canções ao som da viola caipira e também a leitura da palavra. Com vocês agora, uma seleção musical abençoadora para a sua vida.

Mineirinho cantaram pra gente Só Jesus. Lá no comecinho teve Vivemos Pela Graça, canção de minha autoria que você ouve em todas as plataformas digitais. Bom, tá faltando, como você sabe, a memória do cancioneiro cristão. Você tá ouvindo o Palavra e Viola. Fique agora com um hino bem tradicional.

0: Salmos, Salmo 34. Bendirei o Senhor em todo o tempo, o seu louvor estará sempre nos meus lábios. Gloriar-se-á no Senhor a minha alma, os humildes o ouvirão e se alegrarão. Engrandecei o Senhor comigo e todos a uma lhe exaltemos o nome. Lindo é o Salmo 34 e eu convido você para continuar a leitura na sua casa, nos seus momentos de devocional. Essa foi a leitura da Palavra de Deus de hoje. Antes, ouvimos na memória do cancioneiro cristão o hino Louvor e Adoração ou Exaltado. Em alguns hinários o nome é diferente, né? E assim nós vamos encerrando, terminando mais uma edição do Palavra e Viola. Eu sou muito grato a Deus pela sua companhia, você que há tanto tempo acompanha o nosso programa, você que chegou e conheceu Palavra e Viola hoje ou há pouco tempo. Obrigado mesmo assim. O nosso intuito é sempre levar para você um tempo de louvor e adoração ao som da viola, incentivar você a ler a palavra de Deus. Então, eu te aguardo na próxima edição. Se você quiser continuar ouvindo louvores ao som da viola caipira, YouTube Vitor Quevedo TV. Vitor Quevedo TV no YouTube e no Instagram, @VitorQuevedo, você segue lá o nosso perfil, além de me encontrar em todas as plataformas digitais. Coloca aí no seu celular, tá bom? Deus abençoe você e toda a sua família. Muito obrigado pelo carinho da sua audiência. Eu te aguardo na próxima edição do Palavra e Viola. Até logo, até lá. Tchau, tchau.
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2: E 47. 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Agora tem a banda Prisma Brasil, Meu Lar.

0: Prisma Brasil, meu lar, aqui na programação da RTM Brasil, para todo mundo ouvir.
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0: A nossa querida Railuz, lá de Salvador, na Bahia, mandou fotos com os filhos. Que foto linda da família, viu, Rai? Como você disse, a sua fortuna. A sua fortuna. Obrigado, Rai. A dona da mansão tá ali, ó. Michele Gomes, viu, Rai? Michele Gomes tá aí, ó. Já acabou de... Ah, escutei um barulho de helicóptero. É o helicóptero. Tchau. Vai descer aqui, no estacionamento da rádio? Tá bom, então. Vai com Deus. Um abraço. Bom descanso. Gente, ó, a foto aqui da Railuz. Ô, Rai, depois manda o nome aí de toda a família, tá bom? Manda pra gente aqui o nome dos filhos, principalmente dessa última foto aqui, que você tá de amarelo com os três. Manda aí o nome de cada um deles, tá bom, Rai? Brigadão. A Luciene tá em Turgai, na Suíça. Turgal, é isso? Oi, Cacá, tudo bem? Tudo bem, Lu. Aqui é a Luciene, da Suíça. A RTM tocou o dia todo aqui em casa. Abraços de longe e parabéns pelo excelente trabalho. Obrigado, obrigado, Lu. Leve um abraço carinhoso aí pra todo o pessoal da Suíça, tá? E obrigado a você que tá acompanhando um pedaço, um pedacinho, um pedação do programa. Pra você que tá chegando agora, meu muito obrigado pelo carinho, muito obrigado pela audiência. Agora tem Wesley, Marlene, participação do Jonatas Duarte. Não tenhas sobre ti. Faltando 5 minutos para as 6 da tarde.

0: E a gente começa com um destaque nacional. As fortes chuvas causam destruição e isolamento na Paraíba nesta sexta-feira. Em Ingá, o transbordamento de um rio destruiu parte de uma ponte, deixando moradores ilhados e bloqueando o acesso à UPA local. Um homem caiu na água, mas foi resgatado. Em Pedras de Fogo, uma cratera interditou totalmente a rodovia PB-032. Já em Lagoa Seca, o rompimento de barragens destruiu uma casa e a Defesa Civil precisou socorrer o morador. O estado segue em alerta com registros de desabamentos e danos severos em diversas estradas e comunidades do Agreste e Litoral. E o presidente Donald Trump afirmou que não está satisfeito com a proposta de paz enviada pelo Irã. O documento foi entregue pelo regime iraniano a mediadores no Paquistão na última quinta-feira. Apesar do impasse nas negociações, que agora seguem por telefone, Trump disse que não está preocupado com os estoques de mísseis americanos. O cessar-fogo entre os dois países completa 3 semanas. O acordo é considerado frágil, já que Estados Unidos e Irã trocam acusações de violações, mas a trégua segue mantida até o momento. E chegou ao fim a era de Hulk no Atlético Mineiro. O clube e o atacante acertaram uma rescisão amigável nesta sexta-feira, após dias de turbulência. Com a saída, o caminho está livre para o camisa 7 assinar com o Fluminense por 2 temporadas. Para garantir a transferência, o jogador foi cortado do último clássico contra o Flamengo, evitando o limite de jogos que impediria sua atuação por outro time da Série A. O Galo anunciou uma festa de despedida para o dia 10 de maio na Arena MRV, antes da partida contra o Botafogo. Com fontes G1 e Globo Esporte, estes foram os destaques da hora.
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3: 6h03, RTM Brasil, para todo mundo ouvir. Eu sou o Cacá Rodrigues e vamos juntos até às 19h. Mas agora está chegando o professor Itamir Neves em mais um episódio do programa Através da Bíblia. E a gente continua o nosso estudo no livro de Zacarias. Hoje a gente vai passear pelo capítulo 11.

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1: Querido amigo, o nosso alvo hoje é estudarmos mais um texto importante da profecia de Zacarias. Nós vamos concluir o estudo do capítulo 11. Nós vamos estudar Zacarias, capítulo 11, versículos 15, 16 e 17, onde o Senhor dá a Zacarias uma parábola para com ela advertir, chamar a atenção do povo para o perigo que corriam em relação aos maus obreiros. De novo, recorremos ao profeta Jeremias, como fizemos no programa passado. Depois de mais de um século, Deus, através do seu profeta agora, Zacarias, advertiu novamente o povo sobre a necessidade de se envolverem definitivamente na obra da restauração. Lembrando, então, que a restauração não era apenas física, não era apenas a restauração material do templo em si, mas o que Deus queria e pretendia é que houvesse uma restauração espiritual, uma reforma que atingisse a vida religiosa daqueles ex-exilados. Deveria haver, querido amigo, uma restauração completa. Deveria haver uma conscientização de que era necessária uma total purificação. Devia haver uma separação, devia haver até a eliminação do meio do povo de falsos líderes, de falsos pastores, daqueles que dirigiam mal o rebanho de Deus. O livro de Jeremias, então, no capítulo 23, nos ajuda a entender bem o que o Senhor pretende, o que o Senhor pretendia naqueles dias para o seu povo. Precisamos ter discernimento para perceber o que falam para nós e quem fala para nós. Frequentemente ouço pessoas dizerem que têm o costume de assistir a diversos programas religiosos, principalmente na TV. Por quê? Ah, porque todos falam a palavra de Deus. Outros ainda me dizem o seguinte, que andam visitando várias igrejas, mesmo sabendo que ensinam doutrinas até difíceis de se entender e com pouca base bíblica, com algumas bases bíblicas inaceitáveis. Sabe por quê? Ah, porque eu me sinto bem. Ainda outros dão pouca importância ao estudo cuidadoso e profundo e constante da palavra de Deus, preferindo o quê? Ler e ouvir ideias e ensinamentos de homens do que estudar profundamente a palavra de Deus. Mas eu pergunto, será que é isso que Deus quer de nossas vidas? Querido amigo, certamente não. No ambiente da confusão religiosa de Judá, o Senhor não falou para as pessoas ouvirem a todos. Ele disse, não deis ouvidos às palavras dos profetas que entre vós profetizam e vos enchem de vãs esperanças. Falam visões do seu coração, não o que vem da boca do Senhor. Jeremias havia profetizado da dureza do castigo divino e dos falsos mestres que negavam seus ensinamentos, dizendo que Deus não ia castigar ninguém, que Deus não ia castigar assim. Por exemplo, a partir dessas afirmações, houve então uma desavença entre Jeremias e Ananias. Você pode conferir isso lá em Jeremias capítulo 28. Mas o fato é que hoje ainda há muitos pastores que dão falsas esperanças. Vamos considerar apenas dois exemplos. Muitos pastores minimizam ou negam a gravidade de pecados que Deus condena. Justificam práticas claramente condenadas nas Escrituras, dando aos praticantes falsas esperanças da salvação. Desse modo, alguns tentam justificar, por exemplo, as relações na área sexual, mesmo aquelas que são condenadas por Deus, Eles justificam. Muitos inventam todo tipo de argumento para passar por cima das instruções bíblicas sobre, por exemplo, a pureza sexual, sobre as instruções de Jesus em relação aos maus pensamentos, aos desejos ilícitos, ao divórcio, ao casamento, ao segundo casamento, à usura, enfim. Tentam negar a gravidade dos pecados que Deus condena claramente em sua palavra. Muitos líderes, para agradarem o rebanho, enchem as pessoas de falsas esperanças. Muitas pessoas continuam nessas práticas e assim foram enganadas e ensinadas que muitas condenações não se aplicam ao seu caso. Um outro exemplo. Muitos pregadores negam as condições dadas por Deus para a nossa salvação. Muitos pastores pregam a salvação bem barata, usando o raciocínio humano para negar os mandamentos de Deus. O arrependimento, a necessidade da fé, da conversão. É incrível e incrivelmente triste ver até que extremo alguns pastores, alguns desses ungidos, chegam hoje para anular simplesmente as instruções de Deus sobre o arrependimento e sobre a necessidade da fé. Como os falsos profetas, 600 anos antes de Cristo, esses mestres enganadores vão correndo para falar, mas não falam a palavra de Deus. O Senhor, então, na época de Jeremias, nos deu essa seguinte advertência. Mas se tivessem estado no meu conselho, então teriam feito ouvir as minhas palavras ao meu povo, e o teriam feito voltar do seu mau caminho e da maldade das suas ações. Querido amigo, Jeremias enfrentou um outro problema que ainda perturba as pessoas que buscam o Senhor nos dias de hoje. Ao invés desses pastores, desses líderes, tirarem o povo do mau caminho, eles deixaram que o povo continuasse andando fora da vontade de Deus. Falsos profetas usavam e usam seus próprios sonhos como se tivessem revelações divinas, enganando então pessoas ingênuas. Deus disse: tenho ouvido o que dizem aqueles profetas, proclamando mentiras no meu nome, dizendo: ah, eu sonhei. Até quando sucederá isso no coração dos profetas que proclamam mentiras, que proclamam só engano do próprio coração? Os quais cuidam em fazer que meu povo se esqueça do meu nome pelos seus sonhos que cada um conta ao seu companheiro. Portanto, sou contra esses profetas, diz o Senhor, que furtam as minhas palavras, que pregam a sua própria palavra e afirmam: ele disse. Eis que eu sou contra os que profetizam sonhos mentirosos, diz o Senhor. Eles profetizam sonhos mentirosos e os contam, e com as suas mentiras e leviandades fazem errar o meu povo, pois eu não os enviei, nem lhes dei ordem, e também proveito nenhum trouxeram a esse povo, diz o Senhor. Mas, querido amigo, não é esta a mesma situação que nós vemos nos dias de hoje? Supostos profetas, apóstolos, pastores, mestres, evangelistas, eles preferem falar aquilo que vem do próprio coração, alegando ter sonhos e visões e revelações de Deus. Deus me disse, são as suas frases mais comuns. E eles não ensinam a verdade eterna de Deus, que está claramente revelada na palavra de Deus, na Bíblia Sagrada. Por isso, esse programa tem estudado durante agora quase 5 anos a verdadeira palavra de Deus, trecho por trecho, parágrafo por parágrafo, capítulo por capítulo. Muitos ouvintes dão mais importância às revelações particulares do que à mensagem das Escrituras Sagradas. A palavra do Senhor, porém, permanece eternamente, conforme disse o apóstolo Pedro na sua primeira carta, capítulo 1, versículo 25. Querido amigo, é necessário discernirmos então esse texto, e nós vamos estudá-lo sob o seguinte título: Características do Mau Pastor. Características do Mau Pastor. Nesta parábola, nesta figura que se apresenta nesses três versículos, o Senhor Deus dá a Zacarias uma visão, uma figura para que ele mostre ao povo a necessidade que o povo tem de perceber e discernir quem são os maus pastores. Deus tem dado a alguns homens a bonita e tremenda responsabilidade de pastorear o seu povo. Porém, Yahvé, nessa passagem através de Zacarias, nos mostra e nos adverte em relação a esses homens que, tendo essa bonita e tremenda responsabilidade, se tornam falsos pastores. A ordem de Yahvé para os pastores é, claramente, versículo 4, apacentai o meu rebanho. Agora, apacentar é alimentar, é prover pastos verdejantes, é prover águas tranquilas para aquelas ovelhas que precisam se alimentar. Apacentar significa também proteger contra todo inimigo. Por exemplo, Davi protegia os seus rebanhos, além do urso, o leão também. Apacentar significa dirigir, significa guiar, significa espiritualmente ensinar os caminhos corretos de Deus. Características de um falso pastor foram dadas então por Deus a Zacarias para que o povo pudesse identificar. E o meu apelo a você, querido amigo, você que está me ouvindo agora, é que você possa perceber nessas características também aqueles que você ouve, aqueles que você vê na TV. Veja se são pessoas dignas de confiança. Julgue. Por isso eu tenho falado também que essas minhas palavras você deve conferir com a palavra de Deus. Não aceite apenas porque alguém se diz pastor. Aceite porque a vida dessa pessoa é correta e porque a sua palavra está baseada na palavra de Deus. Mas quais foram as características desse falso pastor que Deus deu a Zacarias para que o povo identificasse? São pessoas que não têm amor por suas ovelhas. Veja lá no versículo 5 que nós estudamos no programa passado. Na verdade, essas pessoas não cuidam das ovelhas. E além disso, ele vende o rebanho. Não é aquele pastor amoroso que cuida continuamente, mas havendo alguma oferta e havendo possibilidade de lucro, ele simplesmente se desfaz das ovelhas e passa-as para frente. Na verdade, quando Deus mostra para Zacarias esse falso pastor, ele diz que ele é um irresponsável. Veja e confira comigo aí no versículo 9 e no versículo 16. São pessoas que não andam de acordo com a responsabilidade que Deus lhes deu de pastorear o seu rebanho. O castigo de Yahvé para os falsos pastores é também apresentado. E a palavra de Deus é muito forte nesse sentido. Veja o versículo 8. Deus os elimina, os coloca de lado. Eles não são dignos de confiança. No versículo 16, Deus adverte as ovelhas para que não deem ouvido aos falsos pastores. E no versículo 17, Deus adverte aos próprios falsos pastores de que um dia eles serão punidos violentamente. Uma vez que o povo rejeitou o bom pastor, seria entregue nas mãos de um mau pastor. Por quê? Porque o povo também tem culpa. Não apenas aquele que ensina errado, mas o povo que gosta do ensino errado. Ele não se preocuparia com o bem do rebanho. Ele maltrataria o povo para seu próprio benefício. Mas no fim, ele seria julgado pelo Senhor. Então, diante dessas verdades, querido amigo, o princípio aplicável para nós é resumido dessa maneira. Todo o povo de Deus deve estar advertido para não ser enganado pelos maus obreiros, pelos maus pastores. Eu repito, esse é o princípio que nós extraímos de Zacarias capítulo 11, versículos 15, 16 e 17. Todo o povo de Deus deve estar advertido para não ser enganado pelos maus obreiros, pelos maus pastores. E nesse texto, nós encontramos 7 características destes maus pastores. Eu vou ler o texto para você e nós faremos breves comentários, porque o texto é muito claro em dizer

0: mas comerá a carne das gordas e lhe arrancará até as unhas. E versículo 17, ai do pastor inútil que abandona o rebanho, a espada lhe cairá sobre o braço e sobre o olho direito, o braço completamente se lhe secará e o olho direito de todo se escurecerá. São palavras graves, são palavras fortes, mas são palavras que descrevem esse falso pastor. Então, rapidamente, chegando já quase ao final do nosso programa, quais são essas características? Quantas características nós podemos ver aqui? Nós temos 7 características. A primeira característica do mau pastor é que ele não cuida das ovelhas que estão perecendo. Versículo 16. A segunda característica do mau pastor é que ele não busca as ovelhas que se desgarram. A terceira característica do mau pastor é que ele não cura as ovelhas que foram feridas. Ainda no versículo 16, a quarta característica desse mau pastor é que ele não apascenta as ovelhas saudáveis. Mesmo as saudáveis, ele não tem cuidado por elas. A quinta característica desse falso pastor é que ele se alimenta da carne das ovelhas saudáveis. Isso é, o que ele pode obter de lucro do seu rebanho, ele lucra, para que com isso ele possa se alimentar. A sexta característica desse mau pastor é que ele arrancará tudo o que a ovelha pode oferecer. Ainda no versículo 16. E essa palavra é confirmada pelo apóstolo Pedro na sua segunda carta, no capítulo 2, versículo 3. Ele diz assim: também, movidos por avareza, farão comércio de vós com palavras fictícias. Querido amigo, nós precisamos de discernimento para não sermos enganados por esses falsos pastores, por esses falsos obreiros. Mas a sexta característica é, então, uma característica que define quem são verdadeiros pastores e quem são falsos pastores. Enfim, chegamos ao versículo 17. Na sétima característica do mau pastor é que ele é inútil, pois abandona o seu rebanho que deveria cuidar. Ai do pastor inútil que abandona o seu rebanho. E a consequência, nós vemos como conclusão desse texto: o mau pastor sofrerá a punição do Senhor, sofrerá no braço que devia ser usado para a proteção do rebanho, e sofrerá nos olhos que deveriam estar atentos para o cuidado do rebanho. Querido amigo, eu oro e peço a Deus que te dê discernimento para não ser enganado por esses falsos obreiros. Que o Senhor te abençoe, ilumine os teus olhos e um grande abraço até o próximo programa.
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0: 6h28, RTM Brasil, para todo mundo ouvir, Vencedores por Cristo, teu povo. Alô, Railuz, tá na sintonia, obrigado pela audiência. Alô, meu amigo Berg, Manaus, tá em Manaus curtindo a gente. Ô, Cacá, boa noite, feliz dia do trabalhador. Obrigado, Berg, na escuta da RTM, bom final de semana e que Deus seja louvado. Berg de Manaus, ô Berg, um grande abraço e eu vou pro rápido intervalo. Daqui a pouquinho eu tô de volta com o programa Rota 66 com o professor Luiz Saião.
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0: Agora são 6h31, tá chegando o professor Luiz Saião em mais um episódio do Rota 66. E o tema de hoje, procura-se Deus, vivo e em pessoa.
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6: É, o meu coração bate mais forte quando entro na trilha do programa Rota 66. Você já me conhece, ouvinte. Eu sou Beltrão e juntos vamos para mais uma aventura da série Salmos. E o professor Luiz Saião, nosso amigão, reuniu Salmos 42, 43 e 44 e apresenta o tema Procura-se Deus vivo em pessoa. Muitos vivem como se Deus estivesse morto quando se sentem desanimados e deprimidos. O salmista enfrentou tempos desanimadores e áridos, mas sempre teve uma atitude que o impediu de se tornar amargo ao dar graças a Deus. Ir ao encontro de cada situação com ação de graças não é negar a dificuldade. É o que vamos ver agora.
5: Rota 66, prosseguindo nossa caminhada pelo livro de Salmos. E hoje nós vamos estudar os Salmos 42, 43 e 44. Nós vamos mencionar hoje um título especial sobre estes três Salmos. O nosso tema será Procura-se Deus, vivo e em pessoa. Chegando aos três primeiros salmos do segundo livro do Saltério, nós vamos encontrar um elemento interessante. Esses salmos são os salmos ligados aos coraítas, que era um grupo de levitas dedicado ao louvor, à adoração, que haviam sido escolhidos por Davi para atuar na adoração no templo em Jerusalém, no Antigo Testamento, no Santuário Antigo. E o texto, então, nos diz o seguinte, no início do capítulo 42, versículo 1. Como a corça anseia por águas correntes, a minha alma anseia por ti, ó Deus. A minha alma tem sede de Deus, do Deus vivo. Quando poderei entrar para apresentar-me a Deus? O salmista prossegue conforme a NVI. Minhas lágrimas têm sido meu alimento de dia e de noite, pois me perguntam o tempo todo, onde está o seu Deus? Observe a atitude de tristeza, de depressão que aparece aqui no início do Salmo 42, nesse lamento individual que, na verdade, possui uma unidade com relação ao Salmo 43. Os dois salmos, na verdade, são um salmo único e ele apresenta aqui este poema triste, um poema de dor, que aparentemente vem de uma perspectiva de alguém que está distante da terra natal, de uma pessoa que se manifesta num perfil de alguém que está longe, que está como que exilado. O versículo 6, por exemplo, diz que ele está desde a terra do Jordão, das alturas do Hermon, desde o monte Mizar, que são referências à parte norte de Israel, lá longe de Jerusalém. Parece um judaíta que está lá no norte, alguém que veio de Judá e está distante, está lembrando dos bons tempos servindo a Deus com o povo de Deus e agora está numa espécie de profunda depressão espiritual. E a grande pergunta, a grande questão que aparece aqui no Salmo 42 e 43 é exatamente onde Deus se encontra. A minha alma tem sede de Deus, a minha alma anseia por Deus, eu estou com saudade de Deus, Deus está sendo procurado pelo meu coração, quero agora vivo e em pessoa. E assim, neste momento de dor e sofrimento, vem a sessão nostalgia. Eu costumava ir com a multidão, conduzindo a procissão à casa de Deus, com cantos de alegria e de ação de graças entre a multidão que festejava. E ele se lembra dos velhos e bons tempos, quando ele tinha alegria junto com o povo de Deus. E a partir desta dor, deste sofrimento, o salmista começa a falar sozinho. Talvez você aí já falou sozinho, conversou com o seu travesseiro, já dialogou consigo mesmo no auge da sua dor. E aqui ele sentindo saudade de Deus, uma espécie de depressão espiritual, uma necessidade profunda da alma e do coração, ele começa dizendo o seguinte: por que você está assim tão triste, ó minha alma? Por que está assim tão perturbada dentro de mim? Ponha a sua esperança em Deus, pois ainda o louvarei. E diante deste espécie de diálogo sofrido, ele prossegue na sua oração, procurando Deus vivo e em pessoa. Direi a Deus, minha rocha, por que te esqueceste de mim? Por que devo sair vagueando e pranteando, oprimido pelo inimigo, até os meus ossos sofrem a agonia mortal quando os meus adversários zombam de mim, perguntando-me o tempo todo onde está o seu Deus? E ele prossegue no famoso diálogo do íntimo do seu coração: por que você está assim tão triste, ó minha alma? Por que está assim tão perturbada dentro de mim? Ponha a sua esperança em Deus, pois ainda o louvarei, ele é o meu Salvador e o meu Deus. O Salmo 43 mantém o mesmo perfil do Salmo 42. Começa com uma linguagem jurídica, dizendo: faz-me justiça, ó Deus, e defende a minha causa contra um povo infiel, livra-me dos homens traidores e perversos, e prossegue com o mesmo tom do Salmo 42, pela unidade que os dois formam, e termina novamente com aquele refrão que ressoa pela composição poética que vimos. Por que você está assim tão triste, ó minha alma? Por que está assim tão perturbada dentro de mim? Ponha a sua esperança em Deus, pois ainda o louvarei. Ele é o meu Salvador, ele é o meu Deus. Como podemos observar, esses dois salmos mostram a busca de Deus por um indivíduo. Chegando ao Salmo 44, este mesmo tema, perguntando sobre onde está Deus, o que Deus está fazendo, por que ele não olha para cá, aparece agora num poema que também vem dos coraítas, e o tema agora envolve a nação de Israel. De volta para o passado, eles olham e sentem a saudade da ação divina no meio do seu povo. E o salmo começa dizendo: com os nossos próprios ouvidos ouvimos, ó Deus. Os nossos antepassados nos contaram os feitos que realizaste no tempo deles, nos dias da antiguidade. Com a tua própria mão expulsaste as nações para estabelecer os nossos antepassados. Arruinaste povos e fizeste prosperar os nossos antepassados. E ele então lembra-se das coisas maravilhosas que Deus fez. Mas, de repente, onde Deus está? Procura-se Deus, vivo e em pessoa, mas agora nos rejeitaste e nos humilhaste. Já não sais com os nossos exércitos. Diante dos nossos adversários fizeste-nos bater em retirada, diz o texto da NVI. Tu nos entregaste para sermos devorados como ovelhas, vendeste o teu povo por uma ninharia, nada lucrando com a sua venda. E ele prossegue, dizendo: fizesse de nós um provérbio entre as nações. Sofro humilhação o tempo todo e o meu rosto está coberto de vergonha por causa da zombaria dos que me cercam e me provocam, por causa do inimigo que busca vingança. Tudo isso aconteceu conosco e, atenção, observe, escute bem o que o texto diz, sem que nos tivéssemos esquecido de ti, nem tivéssemos traído a tua aliança. Nossos corações não voltaram atrás, nem os nossos pés se desviaram da tua vereda. Todavia tu nos esmagaste e fizeste de nós um covil de chacais, e de densas trevas nos cobriste. Deus deixou o salmista sozinho, dizendo: por que te abates, ó minha alma? Deus agora parece deixar o povo também sozinho, abandonado, e o grito, o clamor de desespero e no lamento do salmo, termina o Salmo 44 dizendo: desperta, Senhor, por que dormes? Levanta-te, não nos rejeites para sempre, porque escondes o teu rosto e esqueces o nosso sofrimento e a nossa aflição. Fomos humilhados até o pó, nossos corpos se apegam ao chão. Levanta-te, socorre-nos, resgata-nos por causa da tua fidelidade. Parece surpreendente, mas de fato é verdade. O livro de Salmos, como outras passagens do Antigo Testamento, vai nos revelar um novo conceito sobre Deus. Deus não é apenas o Deus que se revela. Deus também é um Deus que se esconde, é um Deus que se oculta, é um Deus que muitas vezes parece não poder ser encontrado. E diante de uma realidade tão nítida, o que é que podemos entender e pensar sobre a vida, sobre o nosso relacionamento com Deus? Talvez, em primeiro lugar, devamos considerar a grande importância de pensarmos e entendermos o mistério da fé. Nossa relação com Deus não é uma relação totalmente compreendida e dominada pela mente e pela razão. Deus se manifesta e se esconde, às vezes, de maneira misteriosa, porque isso está debaixo da sua soberania, do seu poder, da sua grandiosidade, que excede ao nosso entendimento. Muitas vezes, Deus nos responde com o seu sábio e soberano silêncio. Ao mesmo tempo, existe um benefício profundo do ponto de vista psicológico para o lamento. O lamento é o recolhimento da alma. É o pensar na vida com grande seriedade, é entender a profundidade da relação com Deus e os limites da dimensão humana. Somente através do lamento consciente e da percepção da realidade de distância entre Deus e o homem, do sofrimento profundo do ser humano, é que se consegue verdadeiro amadurecimento, tanto espiritual como psicológico. A igreja de hoje deve lembrar e precisa reconsiderar a necessidade do lamento. E, finalmente, nós devemos aprender uma grande virtude através do ocultar-se e do distanciar-se de Deus. Esta grande virtude chama-se paciência. A paciência desenvolve perseverança, desenvolve qualidades fundamentais no coração do ser humano. Deus se oculta, Deus se distancia, e nós, com isso, aprendemos muito. Portanto, hoje, não se esqueça que se você sofre muito, se você tem sentido tanta dor, se Deus parece distante, saiba que Ele entende e sabe muito bem o que Ele está fazendo. E por falar nisso, uma grande e importante atitude numa hora dessas é aprender a conversar consigo mesmo, a falar com muita sinceridade dentro do nosso próprio coração. Isso sim é importante. Continue procurando Deus, vivo e em pessoa.

0: Um breve intervalo e o professor Luiz Saião volta para tirar as dúvidas. 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
1: Na sequência aqui de nossos estudos, chegamos com as perguntas ao professor Luiz Saião do Salmo 42, 43 e 44. Um poema mais bonito que o outro, professor. Mas a pergunta é: o problema do salmista, qual é? O grande dilema dele, por que tanta depressão? Por que ele está deprimido desta maneira, professor?
2: Pois é, pastor Alberto, se prestarmos atenção ao Salmo, a gente vai descobrir alguns detalhes importantes. A gente descobre, por exemplo, no versículo 3, que ele está chorando o tempo todo. Como diz o texto, minhas lágrimas têm sido o meu alimento. Nós vimos que o autor do Salmo, que está ligado ao grupo dos coraítas, parece estar longe de casa, na região norte do país, e está assim, sozinho, né? E distanciado, e também está enfrentando problema com adversários e inimigos, como vemos aí no versículo de número 9. Agora, todas essas situações descritas, né, a dor, a saudade, o problema dos inimigos, mostram aí uma situação suficiente para alguém estar muito triste e, vamos dizer assim, deprimido. Mas o que chama a nossa atenção, que torna estes salmos assim especiais, é o fato de que ele está ansiando por Deus. Ele usa a figura da corça, né? Que é aquele animal que existe na região e que está num período de seca, desesperado para beber água. Então parece que o salmista tem assim um crescimento espiritual profundo, porque ele não está apenas chorando pela falta da bênção, ele chora pela saudade do próprio Deus. A minha alma anseia por ti, ó Deus, a minha alma tem sede do Deus vivo. Ele tem uma santa nostalgia, que é a saudade de participar com alegria no culto de celebração que é feito em honra a Deus no santuário. Então isso é uma coisa especial. Quem sabe nós estamos precisando de uma santa depressão para chegarmos ao ponto que Deus está, que é uma saudade profunda da comunhão pessoal com o próprio Deus.
1: Você falou agora em culto, não é? Em comunhão. E você também falou que estes salmos falam muito e transmitem este lamento do salmista. Não seria então o caso da igreja cristã não resgatar esta manifestação de adorar a Deus, de falar com Deus? Porque a igreja cristã, de modo geral, não valoriza muito esse tipo de lamento, sofrimento, né?
2: Pois é, pastor Alberto, alguma coisa aconteceu no processo histórico aí, e provavelmente isso está relacionado com o tipo de sociedade que nós temos hoje. Nós vivemos numa sociedade superficial, uma sociedade que aprendeu a valorizar uma alegria imediatista e passageira, né? Tudo que a gente faz é buscando uma satisfação imediata. Então, talvez por influência desse tipo de pensamento, nós acabamos fazendo uma coisa meio estranha, que é a repressão da tristeza. Todo tipo de tristeza é associada ao demônio, é associada a coisas negativas, né? Às vezes a pessoa chega até num culto e começa a orar e diz: Deus, tira toda a tristeza do meu coração.
1: Repreende
2: a tristeza, mas veja bem, às vezes a tristeza de Deus é aquela que nos conduz ao arrependimento. Então existe, né, uma espécie de curtir o fundo da alma, né? O queijo bem gostoso tem que ser bem curtido, né? A conserva saborosa fica um bom tempo dentro do vinagre. Então, há um elemento muito importante e profundo para o amadurecimento da alma e da espiritualidade que está ligado ao lamento. E como nós perdemos grande parte dessa dimensão, a igreja de hoje, ela às vezes sofre, não amadurece devidamente, porque está contente com uma superficialidade. É um cristianismo Coca-Cola, né? Só gasoso, sem a interioridade profunda. Está na hora de voltarmos a repensar na profundidade desses salmos.
1: A gente ouve muito: a alegria do Senhor é a nossa força, né? Então, nada de tristeza, que depressão, isso é coisa do inimigo, para com isso. E aí a gente fica mais deprimido, porque a gente está triste e fala: poxa, então eu que estou errado, né?
2: Exatamente, e Deus continua nosso Deus e nos abençoa em todos os momentos da vida, os de alegria, que são muito bons, e os momentos quando há um recolhimento da alma.
1: Principalmente. Agora, no Salmo 44, o verso 17 e 18 parece transmitir aquilo que estava acontecendo. O povo ali, ele estava sofrendo, mas sem ter cometido nenhum pecado, parece, sem ter feito nada de errado. E assim mesmo, eles estão passando por uma penúria, né? Uma situação aí de desespero, né?
2: O texto chama atenção mesmo. Ele diz que tudo isso aconteceu conosco sem que nos tivéssemos esquecido de ti, nem tivéssemos traído a tua aliança. Nossos corações não voltaram atrás, nem os nossos pés se desviaram da tua vereda. Inclusive, esse texto que tenta ser assim colocado cronologicamente, nunca é associado ao momento em que Israel estava em exílio, afastado, não o momento em que as coisas estão bem, né? E a questão é essa: aqui há um crescimento na noção teológica do povo de Israel de ir muito além da justiça retributiva, aquela ideia que se nós estamos nos comportando direitinho, nós vamos ganhar bombom. E se nós estamos aprontando, né, qualquer traquinagem aí, nós vamos sofrer com isso. E o texto diz: não, olha, às vezes você está passando dificuldade porque Deus está trabalhando na sua vida, está tendo uma intenção mais profunda. E não é simplesmente porque você esqueceu de pagar a conta de água do mês passado, é que Deus agora fez o seu sapato furar antes. A ideia não é essa. Nós não podemos ser tão simplistas. Então Deus está agindo de uma forma em que o povo sofre, sem que isso tenha relação direta com qualquer tipo de pecado e de erro. O sofrimento, muitas vezes, tem um papel diferente, que não tem nada a ver com o pecado, na vida do cristão, do fiel e da comunidade.
1: Uma característica interessante deste salmo é que ele está conversando com Deus, procurando Deus, ele está conversando consigo mesmo, com seus botões: espera em Deus, porque você está abatido, ó, se levanta, saia dessa. Mas o Salmo 42, o 43 e o final do 44, em nenhum momento parece que Deus dá uma resposta, dá um sinal de que, olha, tô ouvindo, tô entendendo. Isso acontece também hoje? É assim mesmo o processo?
2: Pastor Alberto, é muito interessante. Às vezes a gente precisa passar por circunstâncias na vida para aprender, né, e crescer devidamente, né? Alguns, até casais, dizem: puxa, a gente aprendeu a valorizar muito o outro depois que a gente ficou um mês, né, distante. Nós valorizamos muito uma pessoa quando a gente fica muito tempo longe dela e começa a lembrar das qualidades. Então existe um distanciamento de Deus, um esconder-se de Deus em certos momentos da nossa vida, como os salmos nos informam aqui. Deus ainda hoje pode nos deixar numa situação de stand-by. Deus ainda hoje pode demorar para nos trazer a resposta. E Deus até mesmo pode nos deixar sem resposta. E isso não é uma coisa negativa, isso não é porque Deus está querendo de alguma forma nos prejudicar, é para que nós sejamos melhores pessoas através da maneira como Ele lida com a gente. Então é importante, porque quando isso acontecer na nossa vida, a gente não deve ficar desesperado, a gente deve entender que esse tipo de acontecimento já se deu no passado.
1: Sayão, obrigado pela explicação. Você que está nos acompanhando, continue vivo e em pessoa ligado. O professor tem uma palavra direta para você.
2: Hoje nos Salmos 42, 43 e 44, nós estudamos sobre a realidade vista nesses salmos sobre procura-se Deus vivo e em pessoa. Vimos como o salmista, desesperado, procura por Deus, e como o povo de Israel também quer saber onde está o nosso Deus. E a grande verdade é que no procurar de Deus, o salmista começa a fazer uma coisa muito estranha que talvez você já tenha feito. Ele começa a falar sozinho. Falar sozinho às vezes parece sinal de loucura, mas às vezes é uma coisa muito importante quando nós, diante da graça e da bondade de Deus, aprendemos a pensar sério e profundamente sobre a vida. Então lembre-se, desta vez você vai se sentir um pouco mais tranquilo e melhor. Lembre-se que falar sozinho pode parecer esquisitice, mas nem sempre é sinal de maluquice.
0: É fim de mais um programa Rota 66, que teve trabalhos técnicos de Hélio Ferreira. 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
3: E assim chegamos ao final de mais um dia de trabalho, 1º de maio, dia do trabalhador, dia do trabalho. Muito obrigado a você que acompanhou um pedação do nosso horário. Que você tenha um bom início de noite, que o fim de noite também seja muito abençoado. E amanhã, dia 2 de maio, teremos um encontro marcado a partir das 14h. Lembrando que na sequência tem o meu querido Marcos Olivares e também o Dinho Oliveira. Um ouvinte disse aqui, a dupla Olivares e Oliveira comandam a noite da RTM Brasil. Obrigado a você pelo carinho e até amanhã, se Deus quiser, a partir das 14h. Tchau, tchau.
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0: bem, boa noite para você que acompanha a programação da RTM Brasil nesta noite de sexta-feira, feriadão 1º de maio de 2026. Estamos chegando por aqui para mais uma edição do nosso Noite RTM, também revista RTM. Seja muito bem-vindo, muito bem-vinda, não é? Onde quer que você esteja agora nos acompanhando, apesar do feriado, muita gente trabalhando e acompanhando a RTM Brasil, muita gente aí passeando e levando a gente, né, através do nosso aplicativo, você que está em casa descansando, acompanhando a nossa programação, olha, onde quer que você esteja, seja abençoado com esta programação, que você verdadeiramente possa ter uma noite mais do que especial nesta sexta-feira aqui na programação da RTM Brasil, tá bom? Olha, nós vamos começar com hinos que tocam, como fazemos costumeiramente, vamos ouvir hinos clássicos da nossa programação, você também vai acompanhar a aula do curso básico de teologia. Hoje é sexta-feira, tem arquivo RTM, que é apresentado pelo Samuel Matos, contando um pouquinho da história da RTM Brasil através de programas que já foram ao ar em algum momento da história da RTM por aqui. Você também vai acompanhar aí na nossa programação, né? Uma oração pelos homens, pelas mulheres, vamos ouvir boa música, vamos falar sobre a família, enfim, tem muita coisa importante para acontecer por aqui nesta noite. E convidamos você a estar conosco, a permanecer conosco por aqui, é claro, a participar com a gente, interagir, porque a sua interação é muito importante. Você nos abençoa quando interage através do nosso WhatsApp, 5511-974-181-456. Aproveita já para participar com a gente, pedir aquele hino clássico que você gosta muito, que você ouvia, tinha ali na sua harpa cristã, no cantor cristão, naquele hinário que vocês usavam no culto da sua igreja. Então aproveita e pede pra gente, e vamos tentar encaixar aqui na nossa programação dentro do Hinos que Tocam. Oferece para aquela pessoa querida e também vai nos abençoar participando com a gente, tá bom? Sou o Marcos Olivares, estou aqui no estúdio E da RTM Brasil, no interior de São Paulo. Este estúdio está ligado, linkado, conectado ao nosso estúdio C em São Paulo, capital, onde temos a sede da RTM Brasil, a nossa central de operações, e todo o nosso aparato tecnológico está por ali, sob o comando, nesse momento, dele, Dinho Oliveira, mais uma vez conosco aqui nesta programação. Boa noite, meu caro Dinho Oliveira, seja muito bem-vindo aqui à programação do Noite RTM. Como é que você está, meu chofem? Tudo bem contigo?
1: Olá, Olivar, está tudo bem? Boa noite para você. É muito bom te ver por aqui, ver e ouvi-lo, viu, Olivares? Boa noite, ouvinte querido. Você que estava aí na agradável companhia de Cacá Rodrigues. É uma alegria estar aqui, viu, Olivares? Estou bem demais, graças a Deus. Estamos em recuperação, seguindo firme e forte, que nem uma gelatina, mas estamos bem.
0: Mas se tiver bem refrigeradinha, né? Ela fica firme e forte. Fica bem refrigerada ali, ó. Uma parte bacana ali. Aí sim, a ideia é ela ficar firme e forte, tá certo?
1: É verdade. Que alegria, né? Feriadão aí, né? Ah, hoje São Paulo tá uma maravilha. Cheguei pois aqui com uma hora. Olha só, hein? Diferença de uma hora, Olivares, no trânsito, hein? Olha que maravilha, se fosse todo
0: dia assim. Então, e é o que a gente fala, né? De repente você fala assim, não, é feriado, eu sei que eu posso sair de casa uma hora depois do que eu tô acostumado, né? Porque se eu sair no mesmo horário, eu chego uma hora antes. Foi o seu caso que aconteceu hoje. Mas São Paulo é muito imprevisível, né? Aí você fala assim, não, você mora depois. Exatamente. Aí não chega no horário, meu amigo. São Paulo tem dessas coisas, né?
1: Se acontece algum acidente, algum ponto lá, vamos dizer, da marginal, qualquer lugar aí, meu amigo.
0: É. Porque mesmo. Não precisa assim, nem ser um acidente. Um carro quebrado e uma faixa ali interditada. Até aquele pedacinho, meu amigo, o negócio vira um caos, né? Pra você poder passar de onde tá o carro quebrado ali. Ah, meu amigo. São Paulo é difícil.
1: Teve alguns pontos ali que eu achei que o trânsito ainda estava um pouco mais carregado, assim, né? Por exemplo, a marginal, né? Então, a marginal estava um pouco mais carregada, enfim, né? Se é por causa ali que dá acesso às rodovias, né? Também pode ser. E feriadão prolongado. Ah, que maravilha. Então, quem pode estar viajando hoje, saindo hoje, né? E enfim.
0: O tempo tá bonito, né?
1: Bom demais. Tá o tempo hoje, hein? Uma maravilha. Tempo bonito aqui.
0: É, por aqui também.
1: Muito bacana, viu?
0: Aqui também.
1: E claro, estamos aqui para essa missão maravilhosa, né? De estar aqui.
0: Então vamos começar, né?
1: Alegria! Nossa missão.
0: Com certeza. Então vamos começar a nossa missão trazendo hinos que tocam para o nosso ouvinte que já está acompanhando aqui a nossa programação. Então, meu jovem, estando tudo certo aí, tudo funcionando, você, por gentileza, aperte o REC e depois o play. E vamos ao Hinos que Tocam de hoje.
1: É pra já!
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0: Você ouve agora mais uma edição do Hinos que Tocam e hoje falaremos sobre o compositor do hino Louvores Sem Fim. O português Henry Maxwell Wright escreveu este poema de louvor e gratidão no ano de 1901, após visitar os Estados Unidos e as Bermudas, onde se encontrou com crentes portugueses imigrados. Depois da visita, Maxwell Wright voltou para Portugal e construiu a sede de seu trabalho missionário na cidade do Porto. Ainda em 1901, casou-se com Helena de la Force, que, assim como ele, era filha de pais ingleses. Seu poema foi associado à música de William James Kirkpatrick, compositor nascido na Pensilvânia em 1838. Sempre exercendo atividades de natureza comercial, William James Kirkpatrick acrescentou a música à sua vida. Preparou-se para ser compositor e professor, mas fez da edição e publicação de músicas o seu principal trabalho. Vamos então ouvir Louvores Sem Fim, nas vozes de Gerson do Amaral e Mariana Oliveira do Amaral.

0: nosso programa de hoje e você pode participar, lembrando que a sua participação é sempre muito importante e você vai nos ajudar a fazer esta edição solicitando um hino clássico que você gosta muito, que marcou um momento especial da sua vida, através do nosso WhatsApp 11974181456. E enquanto você vai enviando a sua mensagem, participando conosco, já vamos ouvir o próximo hino do programa de hoje. E aí, Dinho Oliveira, qual o hino que vamos ouvir agora?
1: Olivares, vamos ouvir agora o hino Coroai, na voz do casal Wesley e Marlene.

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1: São belos hinos que tocam profundamente os nossos corações e somos abençoados a cada vez que temos essa boa oportunidade de ouvi-los. Então, vamos seguir ouvindo mais belos hinos clássicos por aqui no nosso programa de hoje. E aí, Dinho Oliveira, qual é o hino que vamos ouvir na sequência?
2: Olivares, o hino que vamos ouvir agora é por Belezas Naturais, na voz do grupo

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1: E dentro de instantes vamos agradecer a você que está nos ajudando a fazer esta edição, que está nos abençoando com a sua participação e interação aqui no Hinos que Tocam de hoje. Mas antes, ainda vamos ouvir mais um hino clássico por aqui. Dinho Oliveira, qual é o hino que vamos ouvir então?
2: O hino clássico que vamos ouvir agora, Olivares, é Os Guerreiros, na voz do grupo Elas.

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1: E olha, chegou a hora então de nós agradecermos a você, né? Um momento sempre muito importante, porque nós fazemos questão de agradecer a todos os ouvintes que participam, que enviam uma boa sugestão, né, de hino clássico pra gente sempre aqui nas edições do Hinos que Tocam. Então, nosso muito obrigado de hoje vai para quem, meu caro Dinho Oliveira?
2: Olivares, o nosso muito obrigado de hoje vai para o nosso querido Lima Taxista, de São Luís, no Maranhão. E também de São Luís, no Maranhão, quem acompanha a programação sempre está aqui com a gente, é a nossa querida Elcinete Coutinho. E lá do Rio de Janeiro, de Belford Roxo, conheço, hein, Olivares? Quem ouve a programação do Belford Roxo, conheço sim. Quem acompanha a programação junto com a gente aqui é o nosso querido Júlio César.

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3: São 7 horas e 42 minutos. Nós já estamos de volta com o nosso Noite RTM nesta sexta-feira, nesse feriadão. Então aproveita que você está aí de boa, tá numa boa, curtindo aí o som da RTM Brasil. Então vem com a gente aqui participar, manda o seu alô, seu olá, o seu boa noite. Pede a sua música, oferece para aquela pessoa querida. Ah, meu amigo, participa com a gente, vem enriquecer aqui a nossa programação nesta noite. Estamos aqui, ó, Dinho Oliveira, Marcos Olivares, estamos felizes. E ficaremos muito mais ainda com a sua participação. Tô certo ou tô errado, meu caro Dinho Oliveira?
4: Fazendo jogo de palavras, estaria errado se não estivesse corretíssimo, mas falou muito
3: exatamente.
4: Bem.
3: Exatamente.
4: Aquela retórica redundante.
3: Pois, fica bonito, né?
4: É.
3: Fala nada com nada, mas fica bonito.
4: É, cria uma retórica.
3: Mas enfim, boa, estamos assim, aí, então participe conosco, né? Vai ser muito legal, né?
4: Diga mas lá. Vamos falar a verdade, né? Quando o ouvinte que está em casa, né, envia sua mensagem, o feriadão, meu amigo, né? Feriadão, ele não tem compromisso com a gente, vamos dizer assim, não tem obrigação, né? Então, e quando ele dedica aquele tempo enviando uma mensagem, um alô, mandando um abraço para algum, né, para algum familiar, mandando um abraço para a equipe, para a gente, ah, meu amigo, é motivo de muita alegria, viu? Então,
3: exatamente, porque como você falou, é uma coisa espontânea, né? Não tem nenhuma obrigação, mas está lá, demonstra que está acompanhando a gente, prestigiando, prestando atenção, focado na programação, sendo abençoado. E aí vai, nos, né, consequentemente, nos abençoando também com a sua participação. Muito legal isso, viu, Dinho? Eu gosto demais dessa interação. Sempre gostei, viu? Uma das coisas que eu sempre gostei, desde lá de trás, quando eu comecei a fazer rádio, na época do tempo do Onça.
4: Ah, eu lembro que antigamente era daquele telefone ao vivo, né?
3: É.
4: E era difícil o ouvinte conseguir participar, né?

0: difícil. E você sabe que eu já trabalhei em rádio, que você tinha ali uma sala só com telefonistas, né? Parecia um... Como é que chama aqueles, esses lugares que ficam atendendo telefone? Um call center, parecia um call center. E tinha ali várias baias, né? Ali e as meninas ficavam ali todas trabalhando e atendendo telefone, já com aquele fonezinho de ouvido aqui, ó. E só escrevendo, né? E a gente fala assim, não escreve muito rápido não, que senão a gente não consegue ler. Que aí a gente não ia entender nada. Então tinha que... aí tinha que escrever bonitinho. Para escrever bonitinho, não podia escrever tão rápido. E aí acaba que fica mais tempo na ligação. Então tem tudo isso. Mas, né, já disponibilizava várias pessoas atendendo, porque já trabalhei em rádio, você tinha uma telefonista, né? Então eu atendia uma pessoa por vez. Isso. Né? E trabalhei em rádio que você tinha, então, esse call center, mas, né? E mesmo assim, ó, o tempo todo telefone. Ah, que legal
1: aí
0: que era,
1: inventaram,
0: viu?
1: O PABX, né? Aí deixou um monte de gente desempregado ali.
0: Pois é.
1: Começou a vir o PABX, tinha aqueles números, né? E ficava piscando, assim. Eu trabalhei numa rádio também, que a moça que ela ficava durante o dia só, até um certo horário, ela ficava do lado assim, e você tava aqui e não tinha o telefone, ele não tinha a campainha, ele só acendia a luz porque, né, pra não atrapalhar. E aí ela ficava aqui do lado, né, e era aquelas luzes, né, ela atendia um, depois...
0: dois, três, várias linhas ali.
1: Aí depois foi modernizando e começava aquele... Como é que se diz? Começava aquele... aquele sistema novo que...
0: Atendimento automático?
1: Na linha.
0: Ah, sim.
1: Já não era mais o PABX.
0: Isso.
1: Como é que é a ligação em espera, né? Pelo próprio telefone aí, já era mais moderno, né? Quando você desligava, já entrava outro. Você desligava.
0: Entrava a próxima ligação, exatamente.
1: E mesmo assim era. E quando tinha promoção, então, meu amigo.
0: Exatamente.
1: Era
0: então,
1: uma
0: assim,
1: doideira.
0: Quando a rádio que eu trabalhava, que dava prêmio diariamente, uma das rádios era essa aí, que tinha esse call center, porque era o tempo todo gente ligando, né? Então era muito legal, muito gostoso. E você sabe que eu cheguei a trabalhar em rádio em São Paulo, que a telefonista chegava às 9 da manhã. Só que meu horário era das 6 às 10 da manhã. Então das 6 às 9, quem é que tinha que atender o telefone? Diz aí, adivinha, quem será, hein? Pensa. Então, Marcos Olivares. Aí você tem que fazer... Porque hoje a gente tem um computador, ajuda um pouquinho, né? Naquela época você tinha que pôr música por música, comercial por comercial, você tinha que pôr um por um, né? Cartucheira e tal, CDs, tinha que pôr um por um. E a cada hora musical você tinha que ir lá, pegar os CDs, tal, tudo numerado, a música certinha. Então quando você fazia isso, fazia a programação, tinha que atender os ouvintes também. Mas era muito legal, viu? Foi uma época legal, eu gostei, porque eu acabei conhecendo muitos ouvintes, né? Daí que ligavam
1: bacana,
0: sempre.
1: Bacana.
0: Apesar do telefone ficar tocando direto, tinha alguns que quase todo dia conseguia falar com a pessoa, né? Então você acabava conhecendo, já sabia, fulano, tudo bem? Ah, bom dia, acordei agora, tomando café, já tô ouvindo você, que legal, tal. Então, foi bem legal esse tempo aí, viu? Meu amigo, histórias do rádio. Hoje já tá tudo diferente.
1: Eu lembro também que quando a moça ia embora, porque eu ficava a noite inteira, então eu fazia...
0: Então, aí a noite é a mesma coisa.
1: Eu trabalhava final de semana, 12 horas direto, sábado e domingo. Então até um certo horário a moça ficava, depois ela ia embora, era eu que atendia também. E eu lembro que aí tinha hora de atender ali o ouvinte, eu já atendia no ar. Alô? Vamos ouvir o que você tá com a gente.
0: Eu não corri esse risco, não.
1: Então, porque não dava tempo de ficar atendendo, né? Ali. Então, mas só que assim, a gente já tinha aquele estratégia, né? Se caso algum doido entrasse na linha ali, já tinha um botãozinho ali.
0: Mas é verdade.
1: Hoje em dia temos aqui o WhatsApp, tem essa facilidade, né?
0: É verdade. É bênção.
1: Mandar áudio, mandar.
0: Hoje a interação é muito maior, né? Interação é muito maior.
1: E diversas formas hoje, né? É foto, é áudio, é tudo. Muito bacana, né?
0: Muito bem, então, é isso.
1: Vamos,
0: sigamos, meu música. Jovem. Ah, vamos lá, o que você separou pra gente neste momento aqui deste nosso belo programa que é o Noite RTM.
1: Quem tá chegando pra cantar agora? Bruna Oli, Juliane Souza e Léo Brandão. Os três.
0: Muita gente, cantando, hein?
1: Derrama de o teu poder.
0: Tá, muita gente, mas vamos lá.
1: Cada um faz.

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4: Muito bem, já estamos de volta com o nosso Noite RTM. Vamos lá então para mais uma hora juntos nessa programação, noite de sexta-feira, 1 de maio de 2026. E a gente começa esta hora trazendo para você mais uma aula do curso básico de teologia. Lembrando a você que estas aulas do curso básico são fruto de uma parceria, uma boa parceria, entre a RTM Brasil e a Faculdade Teológica Batista de São Paulo. Então você que acompanha sempre as aulas, faz as suas anotações, está com tudo pronto aí, só esperando a aula de hoje começar. Vamos lá então, uma boa aula para você.
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6: Pois bem, estamos de volta e agora quero explicar um pouco a respeito da escolha que fiz ao apresentar as três abordagens que foram rapidamente expostas. Jay Adams, aconselhamento não tético, Gary Collins, aconselhamento e discipulado, e Howard Klinebell, aconselhamento voltado para crescimento, libertação e cura. Pois bem, nós colocamos os três métodos aqui neste curso introdutório para mostrar a você que nós temos vários caminhos para, num trabalho, numa entrevista de ajuda, nós cuidarmos do aconselhando. Há várias abordagens, nós apenas apresentamos três. Cada uma delas pode ser utilizada. Pode ser, depende da situação, depende do caso. Né? Você não precisa ser um adepto 100% de Jay Adams, por exemplo, e em todo caso você só vai aplicar um método no tético. Não é isso. São ideias que nós trouxemos aqui e o caso que você estiver tratando, trabalhando, é que vai determinar a você o método. O importante é que há coisas que são inegociáveis, né? Por exemplo, a nossa questão de fé. Nós cremos que a Bíblia é a palavra de Deus e tem os seus valores absolutos. Nós não abrimos mão disso. Mas a forma como nós podemos apresentar esses valores, a forma como nós podemos cuidar da pessoa a partir dos princípios que extraímos da palavra de Deus, varia, né? Varia do caso, principalmente o caso é que vai orientar o nosso método. Como é que eu vou identificar um método que vou utilizar? Jay Adams, por exemplo, ele faz com que as pessoas que vêm ao seu encontro preencham um formulário. Então ele tem um formulário ali com algumas perguntas e a partir desse formulário, questionário, ele então vai entender o que caso que está diante dele, se é um crente, se não é um crente, se não for um crente, porque você sabe que para ele não tem aconselhamento bíblico para incrédulo. Então o formulário, o questionário já vai apontar para ele se a pessoa que o está procurando é crente ou não. No caso, no nosso caso, nós podemos pensar um questionário, sim, olha, passar para a pessoa, preencher um questionário com algumas perguntas básicas, né, a respeito da sua procura por aconselhamento, e a partir daquilo que você entender, né, do questionário, você pode já dizer, olha, eu vou usar aqui o método de discipulado, aconselhamento e discipulado. Vou usar aqui o método do Jay Adams, porque já é um crente de muitos anos e tal, e parece-me que está meio desorientado em relação à instrução bíblica. Enfim, você pode usar um questionário, um formulário. Você também pode deixar que a surpresa aconteça na hora, ou seja, você recebe a pessoa, né, na sua sala, no seu gabinete, no lugar apropriado, como nós já falamos, num horário apropriado também. Você recebe a pessoa e deixa a pessoa, então, ali naquele momento, colocar a sua história, contar o seu caso, para então, naquele momento, você tomar a decisão sobre o método que você vai se utilizar para ajudar aquela pessoa. Lembrando sempre que, e com isso nós concordamos com Jay Adams, nós temos que ter a palavra de Deus, a Bíblia conosco, e crer na presença do Espírito Santo na entrevista de ajuda. Então, você pode se antecipar com o questionário, ou você pode deixar que a pessoa conte a sua história no momento em que estiver sendo atendida. E ali naquele momento em que ela estiver sendo atendida, você então vai decidir pelo método que você vai adotar para tratar daquele caso. É interessante, por exemplo, que as pessoas às vezes vêm ao nosso encontro e não sabem começar a contar a história. Né? Às vezes a gente brinca, olha, a pessoa diz, olha, não sei por onde começar. A gente brinca, olha, começa do começo. Né? Então, esses métodos aqui podem nos ajudar a começar a puxar o fio da meada e entender o caso ou a história.
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6: Pois bem, como eu estava dizendo, algumas pessoas vêm ao nosso encontro com tantas dificuldades que não sabem como começar a contar a sua história ao conselheiro. E o Howard Klinebell, você sabe que nós não pudemos apresentar toda a sua abordagem por falta de tempo, mas ele faz uma sugestão muito, muito interessante. Quando a pessoa vem, assim, olha, eu não sei por onde começar, eu não sei por onde começar a minha história e tal. Aí ele diz assim, ele pergunta para a pessoa, qual é a sua história bíblica preferida? Quando a pessoa conta a sua história bíblica preferida, ali o Klinebell já consegue extrair informações, dicas a respeito da dificuldade da pessoa. Por exemplo, ela pode contar que a história predileta dela é a história de Davi e Golias. Então, já traz informações a respeito de seu medo de enfrentar alguma ameaça que ela julga ser muito grande, que ela esteja se sentindo apequenada nessa situação, ela não tem recursos, enfim, existe uma série de informações que vem da história predileta da pessoa. Ou então ele diz, olha, então me conta a história que você menos gosta na Bíblia. Também aí ele vai conseguir extrair informações importantes a respeito da situação de vida da pessoa. Ele vai poder caminhar, ele vai começar a fazer perguntas em cima da história bíblica que ela menos gosta, que essa pessoa menos gosta, e ele vai começar então a ter elementos importantes para o processo de aconselhamento. O importante aqui é destacar para você, nesse nossos encontros, que os três métodos que nós apontamos são sugestões. Então, Jay Adams e o aconselhamento noutético, embora ele rejeite a contribuição da psicologia, o seu método é muito apropriado para crentes já há muito tempo na igreja, que estão ali numa situação em que precisam ser confrontados com a escritura. Eles precisam saber, mais uma vez, que eles estão ali, olha, contra a vontade de Deus, e eles vão, aparentemente, né, teoricamente, vão aceitar porque sabem que são que a Bíblia é a palavra de Deus. O método de Gary Collins, que é mais flexível, né, mas ele é apropriado para fazer com que a pessoa fique firme na igreja, porque é um aconselhamento com vistas ao discipulado. Então, ele vai ajudar, vai acompanhar, ele vai tal, mas olha, você tem que ser um discípulo de Cristo. Você tem que ficar firme na fé, porque há pessoas hoje, né, literalmente tem uma dor de barriga, vem para a igreja e depois que sarou e vai embora, ele nunca mais aparece. No método de Gary Collins, a ideia é, tá, estamos te ajudando, mas estamos te ajudando também a você firmar os seus passos no caminho do Senhor. E o método de Klinebell é muito interessante também, embora ele tenha suas dificuldades aqui. Por exemplo, alguns críticos dizem que a Bíblia está presente no consultório do Klinebell, mas só para dar um ar de sagrado, porque ele não recorre à Bíblia na sua abordagem, no seu cuidado para com o aconselhando. Mas tirando essa crítica, o aconselhamento dele é interessante. Por quê? Porque ele faz com que a pessoa se entenda que ela não está sozinha. Ela tem uma rede de relacionamentos. Rede de relacionamentos na linha horizontal e na linha vertical. E se ela reparar os seus relacionamentos, ela encontra a integralidade espiritual, a sua saúde emocional, a vida em abundância que Cristo ofereceu. Então, os três métodos estão aí, mas há outros, né? Aconselhamento a partir da cruz, aconselhamento redentivo, há outros, mas nós não temos tempo de trazer todas essas abordagens no nosso curso. Espero que você tenha entendido, pelo menos, as linhas mestres daqui, de cada abordagem, para seguir adiante do seu trabalho de aconselhamento.
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4: Muito bem, esta foi mais uma aula do curso básico de teologia. Próxima aula, segunda-feira, sempre às 8 da noite, segundas, quartas e sextas. Neste horário você acompanha as aulas do curso básico de teologia só aqui no Noite RTM, na programação da RTM Brasil, tá bom? E olha, hoje é sexta-feira, a gente vai seguindo por aqui e agora tem a Conexão Missionária, pastor Marcos Grava trazendo informações importantes, né, sobre o trabalho missionário no Brasil e também fora das nossas fronteiras, além das nossas fronteiras, né? Então vamos acompanhar mais um painel missionário.

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1: Hoje nós vamos para o continente africano conhecer mais sobre o trabalho da Casa Esperança Viva com o pastor Eliseu e Suelen, em um bate-papo com o pastor Betão e o pastor Grava.
2: Eliseu, Sueli, que privilégio falar com vocês. Quando se fala em educação, eu sou um apaixonado pela educação bíblica, mas eu queria saber de vocês como é que a educação por meio de princípios tem transformado a realidade das crianças africanas. Conta pra gente, como é que é isso? Como é que tem sido esse processo?
3: Sim, tem sido uma grande bênção, até porque Guiné-Bissau, como nós sabemos, é um país com muitas deficiências, inclusive na educação. Então, aqui no nosso interior, por exemplo, as crianças não têm livros didáticos nas escolas, em sala de aula. Os nossos filhos, por exemplo, não têm livros para estudar. E no nosso projeto, na Casa Esperança Viva, nós ensinamos por meio das escrituras e, além disso, nós estamos confeccionando o nosso material didático. Então, as nossas crianças também têm livros aqui no nosso projeto. Então, tem sido uma experiência transformadora, de muita vida. Hoje, inclusive, nós tivemos uma reunião com a equipe de colaboradores e falamos que as nossas crianças, elas mais do que aprendem o conteúdo, mas elas são discipuladas aqui. Então, tem sido fundamental o ensino por meio das escrituras, porque além da salvação, esse acompanhamento, né, na vida cristã de cada criança, de cada adolescente convertido aqui.
4: O nosso grupo de adolescentes, hoje que está envelhecendo, né, se tornando mais jovens, eles são fruto desse trabalho de contraturno escolar, né, parte das escrituras, aprendendo português pelas escrituras. Então, eles têm já esse conteúdo discipulado com eles desde criança. E hoje são professores da Escola Bíblica Dominical das Crianças, eles estão repassando esse discipulado para outros já.
3: Sim, e a porta aberta não é porque aqui no nosso contexto é muito difícil portas abertas para a proclamação, por conta do islamismo, do animismo também, que é muito forte aqui. Então, quando as crianças vêm e recebem o conteúdo através da palavra de Deus, estão sendo evangelizadas e discipuladas.
2: Eu só tenho motivo para dar glória a Deus, e ouvi-los ainda me alegra muito mais o nosso coração. Glória. Queridos, nós temos a mídia e todos os meios de comunicação que têm dado uma ênfase muito grande às mulheres e ao cuidado das mulheres aqui no Brasil. Aí, em Guiné-Bissau, qual tem sido o impacto ou o efeito do evangelho, tá, na vida das mulheres? Como tem mudado a vida das mulheres aí em Guiné-Bissau?
3: Sim, o evangelho traz transformação de vida. traz libertação, nova visão. Ou aqui, infelizmente, não é a realidade é muito difícil para as mulheres, porque em muitas situações a poligamia aqui no país é algo legal, né? Então é muito comum termos um homem com várias mulheres, ou até mesmo não assumindo o papel de sacerdote do lar, e muitas mulheres se tornam responsáveis pelos seus filhos, pela manutenção da casa, enfim. E o Evangelho tem chegado para transformar mesmo, dando nova perspectiva, dando esperança, dando força, abrindo caminhos, porque também temos um projeto de ateliê aqui, trabalhamos também com empreendedorismo feminino. Então, glória a Deus por isso, né? Aos poucos, a semente tem sido semeada.
4: Isso ajuda também por causa da dependência, principalmente quando você sai do islamismo, essa dependência financeira. Então, quando você é literalmente abandonado, você precisa ter uma maneira ou de ser acolhido ou de ser sustentado. Então, o projeto do ateliê, chegando até essas situações, ela tem como alvo suprir essa necessidade, para que ela possa, a mulher possa se libertar de
3: Dessa
4: qualquer dessa
3: dependência, né?
4: dependência, dessas situações de abandono algumas vezes, né? Enfim, de escravidão, muitas vezes, literalmente escravidão, né? E dando a elas a condição de poder desenvolver seus talentos, né? E poder ser alguém. Isso aqui é muito, muito pesado, né? Você ser alguém.
2: Maravilhoso ver que vocês estão impactando a vida das pessoas, da comunidade, das que estão sendo alcançadas por vocês. E aí vai uma terceira pergunta que é bem ligada a isso. Quais impactos eternos a igreja tem gerado na vida e na comunidade?
3: Eu tenho observado quanto o Senhor tem alcançado a nossa comunidade, quebrando ciclos de tradições de anos, não
4: Sim.
3: é? Por exemplo, né, que a tradição ela é muito forte. Vocês sabem que na cultura africana a tradição está acima de tudo, não é?
4: Até
3: Por
4: acima da
3: isso,
4: lei.
3: até acima da
4: As
3: lei.
4: leis sempre dão brechas, e eles deixam parênteses para a tradição.
3: Exatamente, como a circuncisão feminina, por exemplo, de crianças, como casamento forçado, como a pedofilia, não é? Meninas são entregues para casamentos forçados com homens que têm idade de serem seus avós, por exemplo. Há leis contra isso, porém aqui a tradição está acima da lei. Hoje nós observamos em nosso projeto muitas crianças, adolescentes se posicionando na fé e quebrando com esses ciclos de tradições aos cultos, aos irãs, que são os espíritos, não é? As amarras culturais nessa perspectiva, né? Que nós falamos, não aceitando mesmo aqui essa dependência, essa subserviência a Satanás, porque aqui. Por exemplo, existe uma etnia, a etnia Pepel, onde existem sacerdotisas mesmo, mulheres que casam com os espíritos, os irãs, e nós temos os
4: Demônios.
3: demônios, e nós temos aqui em nosso projeto crianças que são filhos de mulheres assim, que são destinadas a casar
4: Não,
3: com
4: não,
3: esses
4: não
3: espíritos, não
4: podendo
3: é?
4: casar, né, pela lei, não podendo casar no cartório, como a gente fala no Brasil, porque isso é proibido para eles, porque elas já são casadas com os demônios. Então, há uma entidade com quem ela é casada e domina a família e dita o que ela come, para onde ela vai, o que ela veste, tudo, né?
3: E Deus assim seja louvado, porque nós temos percebido essa firmeza, essa convicção de fé em nossas crianças e adolescentes, ainda que para eles seja assim algo muito difícil e até vulnerável, assim, trazem para eles uma certa vulnerabilidade, porque a partir do momento que eles não aceitam o contrato religioso feito pela família, eles se tornam vulneráveis. Então as famílias realmente entregam assim a sorte e dizem: olha, se algo acontecer com você, quem vai se responsabilizar é o pastor Eliseu, é a mulher dele, porque você já não aceita mais
4: A proteção dos
3: a
4: espíritos.
3: proteção dos
4: Isso é
3: espíritos.
4: sério. Se não for Cristo que lhe proteja, você está à deriva nesse mar de maldições e feitiçaria.
3: Então, essas crianças, esses adolescentes têm se posicionado e têm quebrado, assim, com anos e anos de culto aos espíritos, né?
4: É.
3: E também a religião islâmica, quando temos a oportunidade também de falar de Jesus e evangelizar, e nós temos criança e adolescente da etnia de Afada, que é a etnia da nossa filha, que é uma etnia não alcançada aqui também pelo Evangelho, é uma etnia islâmica, e nós temos visto isso aqui também no nosso meio. Glória a Deus por isso.
0: Estamos encerrando mais um Conexão Missionária. Eu sou Edson Tawil e junto com os técnicos Samuel Moreira, Tiago Lisa, Pedro Campos e Luiz Felipe, preparamos este programa com muito carinho para toda a sua família. As vinhetas foram gravadas gentilmente por Sandra Simões. O meu muito obrigado a você que ama missões e não deseja ficar de fora do que Deus está fazendo. Até o próximo Conexão Missionária.

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4: Muito bem, estamos de volta depois do Conexão Missionária, às 8 horas e 35 minutos no horário de Brasília. Segue por aqui o nosso Noite RTM. Comigo, Marcos Olivares, com ele, Dinho Oliveira. Tamo juntos por aqui nessa programação. E daqui a pouquinho o Dinho Oliveira vai falar o seu nome no ar, hein? Pra todo mundo ouvir. Então, não deixe de participar com a gente no 11 974 181 456, tá bom? E olha, agora. O recado é direcionado especialmente para as mulheres, portanto, se você está acompanhando a nossa programação e puder, pare um pouquinho em tudo que você está fazendo para acompanhar a missionária Dorothy Bennett.
5: Olá, aqui é a Dorothy. Eu me alegro e quero convidar você a se alegrar comigo, porque podemos recorrer a Cristo Jesus. Sabe, a Bíblia diz... porque todos pecaram e estão destituídos da glória de Deus. Eu me alegro quando penso sobre isso, quando penso que não havia nenhuma chance de alcançar e conhecer o Senhor Deus Todo-Poderoso, mas que foi Jesus quem tornou isso possível. Não sei se você sabe o que significa pecar. As pessoas dizem, bem, ouvi dizer que significa errar o alvo. Muito bem, vamos aceitar essa definição, errar o alvo. Em outras palavras, você pega um arco e uma flecha e atira em direção ao alvo, mas não acerta bem no centro desse alvo. Mas você sabe, até que não foi um tiro ruim, ficou apenas um pouco fora. A explicação da palavra, na verdade, seria: estou atirando no alvo errado de propósito. Não estou apenas errando o alvo, estou atirando no alvo errado de propósito. É dessa forma e todas nós pecamos. Mas em Cristo Jesus podemos ser justificadas gratuitamente por sua graça, por meio da redenção que está em Cristo Jesus. Sim, os pecados são reais. Eles realmente ocorreram e eu realmente ofendi a Deus. E eu ajudei a colocar seu filho na cruz. No entanto, Deus diz, coloque sua confiança no sangue que ele derramou por você na cruz e eu declaro que você estará justificada diante de mim. Existe alguma dúvida de que na fé, na obra realizada pelo sangue na cruz, há uma liberação da obra do Espírito do Senhor em torno desse fato glorioso? Há um reconhecimento do Senhor. Eu descobri que a obra do Espírito Santo, em qualquer situação, nunca é verdadeiramente dele se não for baseada no santo sangue de Jesus Cristo derramado na cruz por você e por mim. Sim, somos gratuitamente justificadas por nenhuma outra razão que você possa pensar a não ser fé, confiança, certeza, segurança no sangue de Jesus Cristo que Deus estabeleceu como propiciação. Um pagamento foi feito, pelo qual a justa ira de Deus contra o pecado foi satisfeita. Como louvo ao Senhor por fazer reparos, restauração ou compensação pelos danos causados pelo pecado. Agora que a justa ira de Deus foi satisfeita, sua graça e misericórdia são livres, livres para operar em relação ao pecador, sem violar a justiça de Deus. Você vê como eu posso comparecer diante de um Deus santo? Veja o que o Senhor disse em João 10, 17 e 18. Por isso, o Pai me ama, porque dou a minha vida para retomá-la. Está falando da ressurreição. Ninguém a tira de mim. Nosso Senhor, na cruz, dispensou seu espírito como um rei dispensaria um escravo. Mas eu a dou espontaneamente. Tenho autoridade para dá-la e para retomá-la. Veja, o Senhor nos deu em Cristo Jesus a vida eterna. Não é apenas aqui que podemos conhecer o Senhor e provar o Senhor. Talvez você esteja enfrentando situações terríveis na vida, sofrendo grande tensão e pressão por causa de situações à sua volta. Talvez você esteja passando por algum acontecimento diabólico. Talvez você tenha diante de si apenas trevas e desesperança. Mas em Cristo Jesus quero que você saiba, este é um breve momento.

dizer, eu estou nele, eu tenho essa vida? Porque, infelizmente, o texto continua dizendo, quem não tem o Filho de Deus, não tem a vida. Não podemos suportar a ideia de que você está ouvindo sobre a providência de Deus neste momento e que não tem a vida em Cristo Jesus. É aqui, nesta terra, que você toma a decisão determinante de receber pessoalmente a obra do precioso sangue de vir pessoalmente a Jesus. Eu vos escrevo essas coisas, a vós que credes no nome do Filho de Deus, para que saibas que tendes a vida eterna. Que tal você crer no nome dele? Que tal dizer, eu recebo Jesus, que é o único que pode pagar o preço pelo meu pecado, e eu lhe peço, Senhor, bem aqui onde estou, para vir ao meu coração e vida, eu abandono toda e qualquer coisa que envolva a obra satânica, escravidão, qualquer coisa que fale dos meus esforços e da minha religião. Eu me volto totalmente a Jesus como minha vida e minha luz. E eu recebo a sua vida eterna enquanto creio no nome do Filho de Deus. Obrigada, Jesus. O Senhor me ouviu. O Senhor ouve a minha voz. O Senhor me arrancou e me recebeu. E eu lhe dou toda a glória agora. No maravilhoso nome de Jesus. Amém.

0: Tá aí pra gente relembrar, né? Mais uma belíssima canção passando por aqui no nosso Noite RTM desta sexta-feira, faltando 11 minutos agora para as 9 da noite. Sexta-feira, você sabe, é dia de arquivo RTM, que tem a produção e a apresentação de Samuel Matos, contando um pouquinho da história da RTM através de bons programas que já passaram por aqui em algum momento da história da RTM no Brasil. Vamos conhecer ou vamos relembrar agora para você aqui no Noite RTM.
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6: Olá, sou Samuel Matos, trazendo a partir de agora mais uma pérola dos arquivos de áudio antigos da Rádio Transmundial. Criança Feliz. Este é o nome de um dos primeiros programas em português produzidos pela RTM Brasil. Tia Marli Speaker, que junto com seu esposo Edmundo deram início ao Ministério da Rádio Transmundial, além de outros programas, e, preocupados com o público infantil, passou a produzir um programa direcionado às crianças. Nascia o Criança Feliz. Tia Marli produziu e apresentou o programa junto com sua equipe e crianças das igrejas que cooperavam com a RTM desde o início. A Igreja Batista Alemã de São Paulo e a Igreja Evangélica Livre de São Paulo. Tia Marli ficou na apresentação do programa até o início dos anos 80. A partir daí, tia Ana Gerda assumiu o programa até meados dos anos 1990. Hoje, vamos ouvir uma edição produzida nos anos 1970 e apresentado por tia Marli e sua equipe.

0: Você sabe que esta é a Rádio Transmundial e que o programa que você está ouvindo é o programa das crianças de todos os cantos da nossa Terra. O programa Criança Feliz. Gentinha querida, hoje temos um programa cheinho de coisas interessantes para você. Os amiguinhos aqui da rádio também estão prontinhos para entrar em ação.
1: Para começo de conversa, a gente pode começar cantando. Que tal?
2: Boa ideia! E os nossos amiguinhos também.
0: Então vamos cantar todo mundo. Olha, não quero ver nenhuma carinha triste por aí, hein?
3: Que tal a musiquinha do equilíbrio?
0: Tá legal, vamos lá.

0: Estamos ouvindo uma edição do programa Criança Feliz, produzida por Tia Marli Speaker e sua equipe, e que foi ao ar na programação da RTM nos anos 1970.
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2: Amiguinho, você já pensou se você visse dois periquitos conversando? Pois ouça só a conversa desses dois lá no alto da figueira.
3: Sabe de uma coisa? Hoje de manhã estive sentado no telhado de uma casa e ouvi uma bela oração.
4: Corre, Paco, Paco, Paco. Eu também ouvi uma oração, mas conta primeiro a tua. Corre, Paco, Paco, Paco,
3: Paco. Pois não é que o João estava orando assim. Senhor, o meu vizinho Pedro é colérico, tá sempre bravo. Dá-lhe força para controlar o seu gênio e tornar-se manso.
4: Corre, Paco, Paco. Pois sabe, quando hoje de manhã estive sentado na casa do senhor Pedro, ele pediu assim: Senhor, o meu vizinho João é rico, mas pão duro como ele só. Dá-lhe forças para repartir seus bens com aqueles que são pobres. Corre, Paco, Paco.
3: Que coincidência! Os dois estavam orando um pelo outro. Isso não é bonito?
4: Não, senhor. Pedro sabe muito bem que ele mesmo é um bravo. Ele deveria orar assim: Senhor, ajuda-me a vencer o meu temperamento.
3: Ah, é, tá certo.
4: Já o João sabe muito bem que ele mesmo é pão duro e avarento. Então ele deveria ter orado por ele mesmo. Ajuda-me, Senhor, para que eu reparta meus bens com os pobres. Corre, paca, paca.
3: Ah, tem razão, amigo. Que pena que os homens sempre só veem o mal em seus vizinhos. Como seria bonito se eles agradecessem a Deus pela bondade e pelas coisas boas de seus vizinhos.
4: Ah! Corre, paca.
2: Entendeu, amiguinho? Essa é pra você pensar. Pensou? É isso aí. A gente deve sempre pedir ao Pai do Céu que ajude a gente a enxergar os próprios erros.
5: E não é só isso, mas a gente precisa sempre pensar e ver o que é de bom no companheiro, não só o que é mal, tá?

0: Em nosso programa de hoje, falamos de oração, orar pelos nossos próprios erros e agradecer pelas coisas boas do nosso companheiro. Bem, meus queridos, agora em cada programa estaremos atendendo aos amiguinhos que nos escrevem. Por isso, não perca tempo, que a sua chance aumentou. Anote muito bem o nosso endereço. Programa Criança Feliz.
1: Terminamos de ouvir uma edição do programa Criança Feliz, produzido por Tia Marli Speaker, que foi ao ar na programação da Rádio Transmundial nos anos 1970. Sou Samuel Matos e quero te convidar a nos escrever pelo e-mail. Anote rtm@rtmbrasil.org.br. Repetindo, rtm@rtmbrasil.org.br. Um abraço e até o próximo.
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